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4: Olá, aqui é a professora Camila da Futura Idiomas e trago uma curiosidade da língua espanhola. Você sabia que aprender espanhol é mais fácil para os brasileiros? Pois é, o espanhol para brasileiros é mais simples por causa das características do espanhol. O português e a língua espanhola derivam do latim proto-românico, mas de diferentes dialetos. Por isso, são idiomas semelhantes, mas com uma vantagem do espanhol para os brasileiros. A gama de fonemas portugueses é maior do que a de fonemas espanhóis. Dessa forma, é mais fácil para um brasileiro aprender a pronúncia espanhola do que um espanhol aprender a pronúncia brasileira. Contudo, ao aprender o espanhol, cuidado com os falsos cognatos.
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0: Esquece esse cara, meu Deus.
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3: Segundo a Secretaria de Segurança Pública do Estado de Goiás, o Pax, seria o chat GPT da segurança, fez com que a cidade de Luziânia registrasse uma diminuição de 27% dos crimes violentos. O sistema está sendo utilizado em casos de latrocínio, homicídio, furto e roubo. Essa tecnologia está auxiliando no processo investigativo, na elucidação dos casos registrados e também na prevenção. E o Pax também está sendo utilizado no patrulhamento e em ocorrências em andamento. A definição das prioridades e a condução das operações são das unidades policiais. O Pax apenas é um instrumento de apoio.
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2: A qualidade do ar não apenas afeta a saúde respiratória, mas também desempenha papel crucial na prevenção de doenças cardiovasculares. Estudos têm revelado uma conexão direta entre a exposição a um ambiente com ar puro e a redução do risco de doenças do coração. Ambientes com ar livre de poluentes atmosféricos estão associados a menor risco de doenças cardiovasculares, como ataques cardíacos e derrames. A exposição prolongada a poluentes do ar, como partículas finas e gases tóxicos, pode aumentar a incidência e a gravidade de condições cardíacas, afetando diretamente a saúde do coração e dos vasos sanguíneos. A exposição a poluentes do ar está correlacionada com o desenvolvimento e a progressão de doenças cardiovasculares.
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11: Segundo a imprensa norte-americana, o Conselho Metropolitano de Nashville aprovou a resolução que permite a mudança de nome do Aeroporto Internacional de Nashville para Aeroporto Dolly Parton, em homenagem à grande cantora country que morreu recentemente. Objetivo

0: objetivo é criar uma homenagem permanente ao legado de Dolly e a sua ligação histórica com o estado.
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0: 23 para as 11.
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Olá, bom dia. Que a paz de Jesus invada os nossos corações nesse instante. Sou Melissa dos Santos e começa agora mais um podcast Café com Espiritismo. Hoje iremos ler a lição 15 do livro Sinal Verde, do Espírito André Luiz, através da psicografia de Chico Xavier. E o título da lição é Ver e Ouvir. No nosso processo de autoconhecimento, é muito importante avaliarmos os nossos gostos e tendências. Por que algumas situações nos atraem mais do que outras? E pesar na balança se esses nossos gostos tendem mais para o bem ou para o mal. Uma vez descoberto que é para o lado do bem, que possamos persistir neles. Mas se for para o lado do mal, que possamos trabalhar em nós para domar essa má tendência. Nesse aspecto entra o que lemos, os programas que vemos, as músicas que ouvimos, as postagens que compartilhamos, a maneira como enxergamos o próximo, como ouvimos o nosso irmão de caminhada e assim vai. Seguindo essa linha, buscando pela nossa própria autoavaliação e evolução, André Luiz nesse texto dá para nós um manual de como devemos fazer para ver e ouvir bem no dia a dia. Ele diz assim: a visão e a audição devem ser educadas, tanto quanto as palavras e as maneiras. Em visita ao lar de alguém, aprendamos a agradecer o carinho do acolhimento, sem nos determos em possíveis desarranjos do ambiente. Se ouvimos alguma frase imperfeitamente burilada na voz de uma pessoa amiga, apreciemos a intenção e o sentimento, na elevação em que se articula, sem anotar-lhe o desalinho gramatical. Veja com bondade e ouça com lógica. Vamos fazer ligeira pausa para analisarmos juntos essa última frase. Veja com bondade e ouça com lógica. Ver com bondade é estar sempre procurando algo de bom, de positivo, em todos os quadros que se desenham à nossa frente. Ouvir com lógica é entender que às vezes o irmão de caminhada pode ter falado algo de ruim ou que nos magoou em um momento em que ele próprio estava em desequilíbrio. Se ouvirmos isso só com a emoção, poderemos nos desequilibrar também. Mas se for pela lógica também, pensando nesse aspecto, tendo compaixão, poderemos ser bem menos atingidos e até ter um outro olhar sobre a situação. E segue André Luiz. Saibamos ver os quadros que nos cercam, sejam eles quais forem, sem sombra de malícia tisnar-nos o pensamento. Registrando anedotas inconvenientes em torno de acontecimentos e pessoas, tenhamos suficiente coragem para acomodá-las no arquivo do silêncio. Toda impressão negativa ou maldosa que se transmite aos amigos em forma de confidência é o mesmo que propinar-lhes veneno através dos ouvidos. Em qualquer circunstância,

0: distância, é preciso não esquecer que podemos ver e ouvir para compreender e auxiliar. Tem um texto de Emmanuel que acreditamos completar a nossa reflexão de hoje. Está no livro Opinião Espírita e diz assim: tumulto e vozerio nos atritos humanos pedem um tipo raro de beneficência, a caridade de saber ouvir. São muitos os que cambaleiam, desorientados, à míngua de tolerância que os ouça. Convém, no entanto, frisar que palavras não lhe escasseiam. Falta-lhes o silêncio de um coração amigo, com bastante amor para ungir-lhes a alma, no bálsamo da compreensão. E por esse motivo, desfalecem na luta, afeição do motor que se desajusta sem óleo. Desdobras a mesa, ergues abrigo seguro, repartes a veste, esvazias a bolsa, atendendo aos que necessitam. Cede também o donativo da atenção aos angustiados, para que se lhes descongestione o trânsito das ideias infelizes nas veredas da alma. Para que lhes prestes, entanto, o amparo devido, não mostres o ar distante dos que não querem se incomodar, e nem digas a frase clássica "pior aconteceu comigo", com a qual muitas vezes, a pretexto de ajudar, apenas alardeamos egocentrismo à frente dos outros, sem perceber que estamos a esmagá-los. É possível que os teus problemas sejam realmente maiores. Entretanto, na Terra, ninguém possui medida conveniente para determinar a extensão dos sofrimentos alheios. Desce, pois, do alto nível de tuas dores, minorando aqueles que te pareçam mais simples. Deixa que o próximo te relacione os próprios desgostos. Se tiveres pressas ou cansaço, não pronuncies respostas tocadas de superioridade ou aspereza, qual se morasses numa cátedra de heroísmo. Faze pausa, mesmo breve, e gasta um minuto de gentileza. Todavia, sempre que possas, ouve calmamente, diminuindo a aflição que lavra no mundo. No instante que te caiba configurar a palavra, dize a frase que esclareça sem ferir ou reanimar sem enganar. Se as circunstâncias te impelem às referências de ordem pessoal, seleciona aquelas que sirvam aos outros na condição de escora e esperança. Sobretudo em ouvindo, não interrompas quem fala com a vara do reproche. Geralmente, os que te procuram o entendimento para descarregar as agonias da alma conhecem de sobra o cálice da cruz que eles mesmos colocaram nos ombros. Rogam-te apenas alguma pequenina parcela de energia que lhes assegurem mais alguns passos caminho diante. Aprendamos a ouvir para auxiliar, sem a presunção de resolver. O próprio Cristo, consolando e abençoando, esclarecendo e servindo, não prometeu a supressão imediata das provações de quantos o cercavam, mas sim apelava sincero: vinde a mim e eu vos aliviarei. Que assim possa ser. E até o próximo podcast Café com Espiritismo.
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2: Duane F. D. Davis, única pessoa acusada formalmente pelo assassinato do rapper Tupac Shakur em 1996, foi condenado por assassinato em primeiro grau com uso de arma letal, com a intenção de promover, favorecer ou auxiliar uma organização criminosa, pela morte da lenda do hip hop. A sentença só será revelada no dia 13 de outubro. Há a possibilidade de ele pegar a pena de prisão perpétua.
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11 e 13.

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2: Vai rolar o flashback hoje, hein? Hoje rola o flashback. 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
1: Olá a todos que nos acompanham aqui na Rádio Vox FM. Programa seu dia comigo, meteorologista Kátia Braga. Um sábado que começa com solzinho, mas grande parte do dia será céu nublado. O sol, especialmente à tarde, ele fica mais escondido, mais tímido. E olha, à tarde tem vento, vento que pode chegar até 25, 30 quilômetros por hora. Essa manhã com 5, 6 graus, já frio, e à tarde 16. Ainda com ventinho que é sul, a sensação é de mais frio. À noite, 7, 8 graus. Falando em vento, o domingo vai ser com vento também, mas com um pouquinho mais de velocidade. Pode passar dos 35 km por hora o vento no domingão, chegando a 40 em algumas cidades. O céu vai ficar nublado também. Pela manhã cedinho, céu encoberto. Depois, o solzinho aparece entre nuvens. À tarde, ele vai até tentar sair. Ele sai um pouco, mas em curto espaço de tempo. 6 graus na manhã de domingo, à tarde 10, mas é à noite que o frio

0: pega 3 graus a temperatura no domingão à noite. Te prepara. Nova Bassano e região com temperatura que vai caindo ao longo das horas do domingo para segunda-feira. E a segunda-feira tem chance de frio de 0 grau. Muita geada nessa manhã de segunda-feira. Geada para toda a serra. A tarde de segunda-feira, 17 graus. Então aproveite o seu feriado de 7 de setembro, mas muito bem agasalhado. Te desejo excelente, abençoado dia, final de semana e feriado. Saudações meteorológicas.
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4: O Ministério da Saúde brasileiro anunciou que o SUS permitirá agendar consultas pelo WhatsApp em breve. O serviço está sendo testado em algumas cidades parceiras e vai entrar em operação até o final desse ano. Pelo WhatsApp, o paciente vai confirmar ou pedir o reagendamento de consultas sem interagir com o operador humano. Lembrando que o WhatsApp é o principal aplicativo de mensagens no Brasil.
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0: Segundo a imprensa esportiva britânica, Balogun não vai mais jogar pelo Everton. O atacante da seleção norte-americana desistiu do contrato. Atualmente ele joga no Mônaco. O americano chegou a viajar para a Inglaterra, onde faria os exames médicos necessários para assinar o contrato. A negociação chegaria a 54 milhões de dólares.
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0: Atenção, você que é fã de Robbie Williams. O cantor britânico vai se apresentar no Brasil no dia 13 de outubro, em São Paulo. Será um único show até o momento. Os ingressos ainda estão disponíveis. O show faz parte da turnê de lançamento do álbum Britpop.
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0: Meia-noite e 24.
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0: Fred, eu não sei não, hein?
1: É, Gustavo deve estar fora de área. Ô,
2: que traído. 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
3: Sábado e você confere as primeiras informações do dia. Uma modelo vítima de um ataque da gangue do quebra-vidro enquanto estava parada no trânsito da Avenida Rangel Pestana, na região do Brás, na zona central de São Paulo, foi vítima. Um grupo de adolescentes quebrou o vidro do carro onde ela estava com seu namorado e furtou seu celular. A mulher saiu imediatamente do veículo e perseguiu um dos adolescentes envolvidos no furto, conseguindo recuperar seu aparelho antes que ele escapasse. Testemunhas ajudaram a conter o infrator até a chegada das autoridades locais. Apesar dos danos ao celular e ao veículo causados pelo ataque, todos os bens foram recuperados. Voltamos em instantes com mais um bloco de notícias.
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0: 1:13. 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

0: Muito obrigado.
1: É coisa boa.
0: Valeu, gente.
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3: O atacante Gabriel Martinelli foi anunciado oficialmente nessa quinta-feira como jogador do Al Hilal. O atacante trocou o inglês Arsenal pelo clube saudita. Seu contrato é válido até 2030. A negociação chegou a 70 milhões de euros.
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3: De volta com mais informações da SUAT. O presidente Luiz Inácio Lula da Silva e o senador Flávio Bolsonaro estão tecnicamente empatados em uma eventual disputa de segundo turno pelo Palácio do Planalto, segundo pesquisa Quest, divulgada nesta semana. Lula registra 42% das intenções de voto ante 41% de Flávio. A vantagem de Lula caiu de 3 para 1 ponto percentual desde a rodada divulgada em 14 de agosto. Na ocasião, Lula tinha 43%, enquanto Flávio alcançava 40%. Brancos, nulos ou eleitores que não pretendem votar somam 13% e os indecisos 4%. Voltamos em instantes com mais um bloco de notícias.
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4: Segundo um estudo da Organização de Cooperação e Desenvolvimento Econômico, mais de um quinto da população brasileira é obeso. A obesidade está associada a déficits na função executiva que podem contribuir para a má tomada de decisão na dieta. Porém, pouco ainda se sabe sobre as associações entre excesso de peso e desenvolvimento cerebral. Este estudo procurou encontrar ligações entre peso, estrutura cerebral e função mental em crianças obesas e não obesas. Os pesquisadores descobriram que no cérebro das crianças obesas havia menos volume na região que controla as tarefas de função executiva, como capacidade de planejar, controlar impulsos e lidar com várias atividades simultaneamente. De acordo com um dos autores da pesquisa, ficou concluído que o peso da criança interfere de forma sutil em seu desempenho cognitivo.
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5: Nessa sexta-feira, o Mônaco derrotou o PSG de virada por 2-1 em pleno Parque dos Príncipes em Paris, em jogo válido pela terceira rodada do campeonato francês. Lembrando que o Mônaco é treinado pelo brasileiro Felipe Luiz, ex-Flamengo. O técnico conquistou sua terceira vitória no campeonato francês, assumindo a liderança da competição.
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0: 2 horas e 30 minutos.
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4: Fora, Daniel. 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
3: Existe uma teoria que se chama 90-10, onde uma pessoa tem 90% daquilo.

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5: Nessa sexta-feira, em jogo

0: Válido pela terceira rodada do US Open, a tenista Arina Sabalenka parou a partida para alertar a árbitra sobre um forte cheiro de maconha que chegava à quadra. A tenista surpreendeu a todos. Alguém está fumando maconha. Você poderia fazer alguma coisa? Está muito forte. Não é a primeira vez que tenistas reclamam do cheiro da erva e da distração provocada durante as partidas em Flushing Meadows. Lembrando que a maconha é permitida para adultos em Nova York. Mas fumar não é permitido dentro do complexo do US Open.
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3: 3 e 13.
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0: Obrigado, gente!
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0: Nico Rodrigo, obrigada.
1: Nada, obrigado.
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0: eleições da Suádio. O candidato do Partido Novo à presidência da República, Romeu Zema, defendeu a criação de mecanismos para ampliar a formalização de motoristas de aplicativo e afirmou que todos os profissionais da categoria deveriam ter registro como microempreendedor individual. A declaração foi dada após encontro com trabalhadores do setor. Zema afirmou que considera justas as reivindicações apresentadas pelos motoristas, especialmente em relação às taxas cobradas pelas plataformas. Para o candidato, os contratos precisam ser mais transparentes e deixar claro quanto profissional receberá por cada corrida. Voltamos em instantes com o último bloco de notícias.
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2: Olá a todos que nos acompanham aqui na Rádio Vox FM. Programa seu dia comigo, meteorologista Kátia Braga. Um sábado que começa com solzinho, mas grande parte do dia será céu nublado. O sol, especialmente à tarde, ele fica mais escondido, mais tímido. E olha, à tarde tem vento, vento que pode chegar até 25, 30 quilômetros por hora. Essa manhã com 5, 6 graus, já frio, e à tarde 16. Ainda com ventinho que é sul, a sensação é de mais frio. À noite, 7, 8 graus. Falando em vento, o domingo vai ser com vento também, mas com um pouquinho mais de velocidade. Pode passar dos 35 km por hora o vento no domingão, chegando a 40 em algumas cidades. O céu vai ficar nublado também, pela manhã cedinho, céu encoberto. Depois o solzinho aparece entre nuvens. À tarde, ele vai até tentar sair. Ele sai um pouco, mas em curto espaço de tempo. 6 graus na manhã de domingo, à tarde 10, mas é à noite que o frio pega. 3 graus a temperatura no domingão à noite. Te prepara. Nova Bassana e região com temperatura que vai caindo ao longo das horas do domingo para segunda-feira, e a segunda-feira tem chance de frio de 0 grau. Muita geada nessa manhã de segunda-feira, geada para toda a serra. À tarde de segunda-feira, 17 graus. Então aproveite o seu feriado de 7 de setembro, mas muito bem agasalhado. Te desejo excelente, abençoado dia, final de semana e feriado. Saudações meteorológicas.
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0: Obrigado.
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10: Os esfoliantes caseiros para o corpo podem ser feitos utilizando ingredientes naturais que promovem a hidratação e melhoram a textura da pele, deixando-a mais suave, aveludada e macia, como o açúcar, o óleo de coco, óleo de amêndoa doce e lavanda, por exemplo.
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0: O serviço de streaming HBO Max anunciou que o seriado Harry Potter e a Pedra Filosofal vai estrear no dia 25 de dezembro. A Warner vai produzir uma temporada por livro ao longo de 10 anos. E o trailer oficial já está disponível na internet.
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Olá, amigos. Aqui é Gustavo Silveira e começa agora mais um episódio do podcast Café com Espiritismo. A mensagem de hoje é de Emmanuel, pela psicografia de Chico Xavier. Retirada do livro Caminho, Verdade e Vida, capítulo 138, intitulado Pretensões. Eu plantei, Apolo regou, mas Deus deu o crescimento. Paulo, 1 Coríntios, capítulo 3, versículo 6, e Emmanuel comenta. A igreja de Corinto estava cheia de alegações dos discípulos inquietos. Certos componentes da instituição imprimiam maior valor aos esforços de Paulo, enquanto outros conferiam privilégios de edificação a Apolo. O advogado dos gentios foi divinamente inspirado, comentando o assunto em sua carta. Por que pretensões individuais

numa obra da qual somos todos beneficiários do mesmo Senhor? Na atualidade, é louvável o exame da recomendação de Paulo aos Coríntios, porquanto já não são os usufrutuários da organização cristã que se rejubilam pela recepção das bênçãos do Evangelho através desse ou daquele dos trabalhadores do Cristo, mas os operários da causa, que por vezes chegam ao campo de serviço, exibindo-se por vultos destacados dessa ou daquela obra do bem. A certeza de que toda boa dádiva vem de Deus constitui excelente exercício para os trabalhos comuns. É interessante observar como está sempre disposto o homem a se apropriar de circunstâncias que o elevem no alheio conceito com facilidade. Sempre inclinado a destacar-se nos círculos do bem, que ainda não lhe pertence de modo substancial, raramente assume a paternidade dos erros que comete. Essa é uma das singulares contradições da criatura. Não te esqueças, o serviço é de todos. Uns plantam, outros adubam. Vive contente no setor de trabalho, confiado às tuas mãos ou à tua inteligência, e serve sem pretensões, porque o homem prepara a terra e organiza a semeadura por misericórdia da providência. Mas é Deus quem põe as flores nas frondes e concede os frutos segundo o merecimento. E pretensões individuais numa obra da qual somos todos beneficiários do mesmo Senhor? Essa é uma indagação importante para todos nós, sobretudo para quem se dedica aos trabalhos dentro da doutrina espírita no contexto atual. Na tarefa cristã, somos vítimas de todo tipo de ataque, mas os mais avassaladores são os ataques espirituais feitos por irmãos nossos desencarnados que nos conhecem as fraquezas. Eles nos investigam, sondam nosso íntimo e, descobrindo nosso ponto fraco, nos excitam nele de todas as formas possíveis. Assim é que, por exemplo, eu posso já trazer em mim o vaidoso pensamento de, dentro do âmbito religioso, querer seguidores nas minhas redes sociais, curtidas nas minhas publicações, inscritos no meu canal, público que aplauda as minhas palestras, pessoas que comprem os meus livros e outras tantas expressões de uma vaidade que várias vezes fomos avisados sobre o perigo que ela representa para a nossa trajetória espiritual. Nesse sentido, será fácil perceber que eu abro as portas para sofrer uma obsessão, que pode evoluir para casos mais graves, porque eu não percebo que estou com pretensões individuais em uma obra que é do Cristo. E se falamos aqui da vaidade, é que somos dos primeiros a reconhecer que ela é um dos grandes motivos de queda espiritual de muitos que se dedicam hoje à doutrina espírita. Mas os exemplos aqui variam ao infinito. O que falamos da vaidade poderia ser aplicado aos vícios, ao autoritarismo, ao egoísmo. Mas em todo caso, é preciso, antes de tudo, conhecer-se a si mesmo e nunca perder de vista a fala de Paulo. Se ele plantou, no sentido de que ele iniciou os trabalhos do cristianismo em Corinto, se Apolo regou, significando que Apolo deu continuidade ao trabalho iniciado por Paulo, é preciso não esquecer que só de Deus veio o crescimento. Com isso, poderemos concluir que eu não preciso chamar atenção para as obras que eu realizo.

Deixe o tempo seguir seu curso e, se de fato for bom elas ganharem atenção, Deus fará com que elas sejam notadas e me dará forças para mantê-las. Forças essas que posso não ter se eu decidir dar destaque às minhas obras por mim mesmo. Quantos se perdem no trabalho com o Cristo por quererem crescer a todo custo? Por quererem ser vistos por mais pessoas, por quererem espalhar a própria imagem. E assim, se conseguem alguns avanços no começo, a queda é sempre maior depois. Estudemo-nos a nós mesmos, investiguemos em nós os germes da vaidade, do egoísmo, do interesse pessoal e tratemos de educá-los, transformá-los em virtudes que favoreçam o nosso progresso e não a nossa falência espiritual. Meditemos nas palavras do benfeitor e não nos percamos na tarefa. A causa nunca foi e nunca será pelo número de pessoas que atingimos, mas pela maneira com que cada uma é atingida. Por isso, nos lembramos aqui de Francisco de Assis, que dizia: tome cuidado com a sua vida, porque talvez ela possa ser o único evangelho que o teu irmão irá escutar. Muita paz a todos e até o próximo episódio do Café com Espiritismo.

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1: 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Ayrton Machado, ensina esse moleque a tocar o leque-leque dos garotos de ouro.
2: Deixa comigo.

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2: Luciano e Leonardo com vocês. Fazer o quê? Tchau!

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0: Vox FM 6:29.
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0: que o Chateveia dos Crinudos.
1: 19 para as 7.

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3: Bom dia. A mensagem do dia de hoje nos fala da alegria. Porque a alegria é uma virtude divina. Então, como todos nós somos filhos e herdeiros de Deus, cabe a nós manifestar essa alegria em nosso dia a dia. Isso significa que nós podemos ser alguém alegre e radiante como o sol. Viver alegremente aumenta a nossa energia para realizar os deveres do dia e se empenhar em nossos projetos e empreendimentos. E faz da nossa capacidade infinita se manifestar e atrair para perto todas as coisas boas. A felicidade é a nossa própria natureza. Hoje, abramos um sorriso, volvemos a nossa mente para os fatos positivos e busquemos ativar a alegria que existe dentro de nós. Vamos decidir ser mais felizes. Porque o dia depende das nossas decisões desde o primeiro minuto que começa. Que hoje Deus abençoe o nosso dia e abençoe todas as pessoas que farão parte dele. Bom dia, muito obrigada.
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0: 8:15.
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8: Olá a todos que nos acompanham aqui na Rádio Vox FM. Programa seu dia comigo, meteorologista Kátia Braga. Um sábado que começa com solzinho, mas grande parte do dia será céu nublado. O sol, especialmente à tarde, ele fica mais escondido, mais tímido. E olha, à tarde tem vento, vento que pode chegar até 25, 30 quilômetros por hora. Essa manhã com 5, 6 graus, já frio, e à tarde 16. Ainda com ventinho que é sul, a sensação é de mais frio. À noite, 7, 8 graus. Falando em vento, o domingo vai ser com vento também, mas com um pouquinho mais de velocidade. Pode passar dos 35 km por hora o vento no domingão, chegando a 40 em algumas cidades. O céu vai ficar nublado também pela manhã cedinho, céu encoberto. Depois o solzinho aparece entre nuvens. À tarde, ele vai até tentar sair. E ele sai um pouco, mas em curto espaço de tempo. 6 graus na manhã de domingo, à tarde 10. Mas é à noite que o frio pega. 3 graus a temperatura no domingão à noite. Te prepara. Nova Bassana e região, com temperatura que vai caindo ao longo das horas do domingo para segunda-feira. E a segunda-feira tem chance de frio de 0 grau. Muita geada nessa manhã de segunda-feira, geada para toda a serra. À tarde de segunda-feira, 17 graus. Então aproveite o seu feriado de 7 de setembro, mas muito bem agasalhado. Te desejo excelente, abençoado dia, final de semana e feriado. Saudações meteorológicas.
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11: Maravilha, bom dia! 9:04, manhã de sábado, sábado aqui na Vox FM 98,3. Espero te encontrar bem, todo mundo bem por aí, gente? Tudo certo? Espero que sim, hein? Manhã de sábado, com um tempo nublado, neblina, não é verdade? Estamos agora em 11 graus, 11 graus a temperatura. Chuva 10%, umidade relativa do ar 85%, vento 8 quilômetros por hora. Mês de setembro chegou, né, gente? Mês de setembro chegou. Vem aí um feriadão, né? Um feriadão pra quem realmente pode e faz, né? Tem gente que não faz, né? Tem gente que vai trabalhar assim como eu. Mas enfim, né? É importante a gente ter saúde, disposição e espero mesmo de vocês aí. Um forte abraço, excelente sábado. Obrigado pelo carinho da tua audiência. Você estava na companhia dos meus colegas da Avenoba, hora da Avenoba, que bacana. Agora é tudo comigo, vamos juntos até o meio-dia, eu no Irite faço companhia. Muita música, alto astral, informações do esporte, não vou falar do Inter, tá? É da dupla Grenal, eu não vou falar. Não vou falar do Grenal da semana aí, né? Não, né, gente? Não é. Ah, então tá. Um abraço a todos, olha, muita dedicação, muito empenho alto astral, eu vou pra fazer a tua manhã de sábado ainda melhor, né? Alô, dona de casa, tudo bem com a senhora? Eu sei que a senhora tava me esperando aí, juntos eu te faço companhia, e aí a senhora te organiza na faxina, no almoço, e juntos a gente passa essa manhã de sábado com muita música e alto astral, é necessário, né? Pra você que tá no teu veículo, você que tá no interior trabalhando, você que tá na cidade, no comércio, enfim, onde quer que você esteja, que Deus te abrace, viu? E te faça companhia nesta manhã de sábado. Olha, não importa como tá o tempo, né? Se tá chovendo, se tá com sol, importante que você esteja bem, com disposição. Bacana? 9:06, um bom dia. Olha, 3273-2085 é o contato aqui da Vox FM, é isso mesmo. E o 996909830 é o WhatsApp aí também para você interagir, mandar tua sugestão musical, mensagem de voz, de texto, fica bem à vontade aí para interagir aqui na tua rádio, hein? É conteúdos para ouvir toda hora. Vox FM 98.3 e o Vox Show está no ar. Bom dia.
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1: Participação de luto. 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
1: Você está ligado aqui na Vox FM 98.3. Bom dia, 9:18. Todo mundo bem? Espero encontrá-los bem, super bem. Manhã de sábado, 5 de setembro. Setembro chegou, né, gente? Setembro chegou. E logo, logo, né? Logo, logo vai chegar o final do ano. Tá passando muito rápido esse ano, não é verdade? Eu espero que vocês tenham planejado o ano e as coisas estejam acontecendo dentro do previsto, né? Mas olha, acima de tudo, eu não tenho dúvida que cada um aí pediu saúde, né? Eu espero que realmente vocês possam ter muita saúde, tá bom? 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
1: 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Bacana? Um bom dia, 9:20. Olha, gente, Mega Sena, hein? Mega Sena acumulou e pode pagar amanhã 48 milhões. É um bom dinheirinho, hein? Um bom dinheirinho, 48 milhões. Quem será o sortudo deste domingo? A partir das 11 horas, o prêmio não teve ganhador, né? Como eu falei. As apostas podem ser registradas até as 22 horas deste sábado. 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Então, ó, te organiza, vá lá pela manhã, já faz a tua fezinha. E claro, tem também as apostas aí pela Loterias da Caixa, digitais aí, né, gente? Uma aposta simples, você vai gastar R$6 e quem sabe você tá levando aí 48 milhões. Eu faço um acordo aí para dividir com 48 pessoas, tá ótimo, né? Muito bom, 1 milhão, né? É, não adianta querer muita coisa, né? Boa sorte pra você, viu? Boa sorte pra você, Mega Sena pode pagar, então, amanhã 48 milhões. 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Um excelente final de semana pra vocês aí. 9:22, vem chegando mais música por aqui na nossa programação. É claro, aguardo a tua participação, né? 3273-2085, 99690-9830. Interage, gente. Interage aqui na nossa programação.
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2: Maravilha, bom dia, bom dia, bom dia. Você aí na nossa companhia, grande abraço. Onde quer que você esteja aí, no carro, no trabalho, no comércio, no interior, pessoal da Lida aí que está nos ouvindo na máquina agrícola. Enfim, tudo de bom, viu? Obrigado por estar junto da gente nesta manhã fria, né, gente? 11 graus a temperatura de sábado, 5 de setembro. Olha, casos de sarampo em outros estados reforça alerta aí no Rio Grande do Sul, gente. É isso mesmo, olha, diante do risco de reintrodução do sarampo no Rio Grande do Sul, um alerta epidemiológico.

0: Lógico do governo gaúcho reforça aos serviços de saúde do estado a importância da identificação precoce dos casos suspeitos e da notificação imediata e da adoção de medidas de controle. Olha, embora o Rio Grande do Sul não tenha registrado casos de doença, até o momento o cenário epidemiológico nacional é internacional também aumenta a possibilidade de vírus voltar a circular no território gaúcho, gente. Então, ó, todo cuidado é pouco, viu? O Brasil, por exemplo, lá em São Paulo, né? Teve surto ativo em São Paulo, 20 confirmações, Guarulhos, São Bernardo do Campo, enfim, aí, todo cuidado é pouco. Então, o governo gaúcho toma essas medidas aí e o alerta para todo o serviço de saúde do Rio Grande do Sul para ficar atento, né, gente? E, claro, identificar a questão precoce dos casos de suspeitos, né? E assim já ter esse cuidado aí para que não haja e a vacinação, né? A vacinação é a medida mais eficaz para prevenir a doença. Então, casos de sarampo em outros estados reforça alerta no Rio Grande do Sul. Bacana? 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Bacana, 9:35, manhã de sábado, bom dia. Grande abraço, 11 graus a temperatura. Tô ainda aguardando a tua participação, gente. 3273-2085, ninguém ligou pra mim ainda. E também o 996-909-830. Eu quero que você manda aí o teu recado, fica bem à vontade, bom dia, bom sábado.
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2: A vitamina A também pode ser encontrada na forma de suplementos que são comercializados em farmácias ou lojas de produtos naturais. No entanto, a suplementação da vitamina A só deve ser feita com a indicação de um médico ou nutricionista, porque a ingestão excessiva dessa vitamina pode causar síndromes como náuseas e vômitos.
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4: Muito bem, bom dia, 9:45, também conhecido como 9:50, né, gente? É, bom dia, bom dia, bom dia, meu povo, todo mundo bem por aí? 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
0: Você é muito bem ligado aqui na nossa programação, sejam todos muito bem-vindos. Eu me chamo Loiri, estou na tua companhia e quero você comigo, viu? É isso aí, bom dia, 9h48. Olha, não basta, né, dentro de campo, né, gente? Inter é condenado a pagar 16,9 milhões por dívida ligada à contratação de D'Alessandro, gente. Isso foi em 2008. Olha, eu nunca vi um povo que não sabe administrar. Eu nunca vi, e o reflexo é no campo, né, gente? É, realmente aí, logo mais atualizo vocês com a dupla Grenal. E pra Inter inaugurou a estátua em homenagem a Abel Braga no Beira-Rio, né? Esse sim, esse fez a diferença no Inter, né? Pena que não tá fazendo agora, né? Ajudou ano passado. Também Carlos Vinícius, né, gente? É direto sobre renovação de contrato com o Grêmio. E a notícia, né? Grêmio faz 3-1 sobre o Inter e avança às semifinais da Copa do Brasil. Uma hora um batia e outro apanhava, ou depois outro apanhava e outro batia. Mais ou menos era assim no Grenal, né? Não adianta, né? Eu sou colorado, mas contra fatos não há argumentos. É isso mesmo, gente. É isso aí. 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Olha, bom dia, Loiri, tudo bem? Bom dia, tudo bem. É a minha amiga Justina Passarim. Se possível, a música América para minha mãe cantar. Te aguardo, abraço. Te agradeço, melhor dizendo, né? Abraços. Justina, beijo no coração da senhora, da mãe da senhora aí, né? Um abraço aí para vocês, tudo de bom. Olha, em função que nós tivemos o da Venoba primeiro, né? E rodou essa música, eu vou rodar ela próximo ao meio-dia agora, tá bom? Então, mais tarde eu vou estar rodando América, América, tá bom? Então fica com a gente aí que no decorrer da nossa programação eu rodo pra ela cantar, né? Tá todo mundo bem por aí? Espero que sim, tá bom? Um abração, né? Pra dona Lourdes Luvisa. Beijo no coração da senhora aí. Senhora, fica tranquila que logo mais eu rodo com muito carinho. 9h51, bom dia, um bom sábado, 11 graus a temperatura.
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1: Excelente manhã para você que está ligado aqui na nossa programação. Bom sábado, 10 horas 2 minutos. Espero te encontrar bem. Dona de casa, como é que a senhora está aí? Tudo certo? Tá te organizando pro almoço? O que vai ter aí de almoço? Ninguém me falou nada, eu queria saber. Sou muito curioso, né? Um abraço a todos aí, dona de casa, que estão na nossa companhia. Estão fazendo uma faxina, mas logo, logo, né? Devo imaginar que vão se organizar para aquele almoço delicioso em família.

0: Para você que nos ouve no seu veículo, transita 470 a 324. Olha, 470 está ótimo, né? Mas a 324, vou te contar, hein? Vou te contar. Muito buraco mesmo. Isso pode ocasionar a qualquer momento um acidente, né, gente? Então, ó, nosso desejo, nosso pedido que você saia 10 minutinhos antes, possa ir e vir com muita segurança. Bacana? E você está aqui sintonizado na 98,3 Vox FM de Nova Bassano. Eu quero te perguntar, hein? 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Alta umidade, né, gente? Vento 8 quilômetros por hora. Vamos atender os nossos ouvintes, participações por aqui no 996909830. Bom dia, Loiri, tudo bem? Manda uma música pra nós aqui do Baribar, pra Dari, a Adriana, Suzana, Marivone, quem tá mandando é a Marta, né? A Marta Petrikovski. Hoje foi bom que ela botou o nome de todas aí, né? Eu falo as cozinheiras do Baribar, né? Mas tem que destacar, tem que dar nome aí, né? Pra essas talentosas mulheres que fazem, ó, já falei em Baribar, já me deu água na boca aqui, né? 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E pede uma música do Musical Magia, claro, eu vou programar na sequência pra vocês. Um bom fim de semana, parabéns pelo trabalho, continue assim. Ah, o Matheus tá bem, bem tranquilo, né? Tem uma equipe, um time aí, é um time dos bons, né? Ah, tudo começa pela cozinha, né, gente? Tem que ter qualidade aí, não é verdade? Um abração a todos vocês aí, obrigado pelo carinho. Agora vai rodar Zé Felipe, Meu Grito de Amor, mas na sequência eu vou programar uma então do Musical Magia. Tá na Vox, tá bom demais. Bom dia, 10:05.
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5: Olá, aqui é a Camila, professora da Futura Idiomas, e trago uma curiosidade da língua espanhola. Você sabia que o idioma espanhol é a segunda língua nativa mais falada no mundo? Somente atrás do mandarim, língua falada pelos chineses, o espanhol é a segunda língua nativa mais falada no mundo, ficando na frente do inglês e outras línguas. Atualmente, o idioma responde a 7,8% da população mundial, o que torna uma das línguas mais faladas geograficamente.
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0: Maravilha, vem com a gente, hein? Vem com a gente, 10h24, bom dia, 12 graus a temperatura. Em seguidinha eu vou te atualizar com a previsão do tempo, junto com a nossa meteorologista Kátia Braga. Bacana? 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Muito bem, 10h26, seguimos por aqui. Olha, eu quero mandar um abraço aí pra Deise Testa na nossa programação. Um abraço, Deise, obrigado pelo carinho. Ela oferece pra todos os amigos, as amigas, pro pai Dilvo, todos aí que estão na nossa companhia, enfim, né? Obrigado pelo carinho. Meu amigo João da Silva, seu João, olha, deixa eu falar pra você, seu João tá na lida, hein? Seu João tá na lida do pão. É, tá fazendo aquele pão delicioso, até me ofereci pra ir lá buscar um próximo ao meio-dia, mas não sei, né? Acho que não deu muito certo, mas eu tentei pelo menos, né, gente? É. Um abraço pro senhor, seu João, tudo de bom, viu? Um abraço pra dona Célia também. A gente tá na torcida que ela possa ficar bem o quanto antes, né? Deus é maravilhoso, ele vai agir na vida dela também. Um abraço a todos vocês aí, toda a família. Ele pede a música Secretária, do Amado Batista. Na sequência, a gente roda com muito carinho. Bacana? Um bom dia. Olha, eu vou rodar umas músicas, na sequência eu volto pra trazer pra vocês, então, a previsão do tempo por aqui, tá bom? 10h27, excelente sábado, bom dia.
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2: Todo mundo bem por aí? Forte abraço. Manhã de sábado, bom dia. Bom dia, bom dia. 5 de setembro. Grande abraço, meu amigo, minha amiga. Deus te abençoe, viu? Te faça companhia. Falando em abraço, quero mandar aquele abraço, meu amigo Luiz Daré, dona Neide Daré, estão na nossa companhia. Tudo de bom para vocês. Um bom final de semana.

0: 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Obrigado, viu? Obrigado por compartilhar com a gente aí a tua, o teu cardápio de sábado. Agora, gente, vamos juntos ouvir como é que vai se comportar o sábado e o domingo e a segunda-feira, junto com a nossa meteorologista Kátia Braga. Olá, Kátia!
1: Olá a todos que nos acompanham aqui na Rádio Vox FM. Programa seu dia comigo, meteorologista Kátia Braga. Um sábado que começa com solzinho, mas grande parte do dia será céu nublado. O sol, especialmente à tarde, ele fica mais escondido, mais tímido. E olha, à tarde tem vento, vento que pode chegar até 25, 30 quilômetros por hora. Essa manhã com 5, 6 graus, já frio, e à tarde 16. Ainda com ventinho que é sul, a sensação é de mais frio. À noite 7, 8 graus. Falando em vento, o domingo vai ser com vento também, mas com um pouquinho mais de velocidade. Pode passar dos 35 km por hora o vento no domingão, chegando a 40 em algumas cidades. O céu vai ficar nublado também. Pela manhã cedinho, céu encoberto. Depois o solzinho aparece entre nuvens. À tarde, ele vai até tentar sair. E ele sai um pouco, mas em curto espaço de tempo. 6 graus na manhã de domingo, à tarde 10, mas é à noite que o frio pega. 3 graus a temperatura no domingão à noite. Te prepara. Nova Bassano e região com temperatura que vai caindo ao longo das horas do domingo para segunda-feira, e a segunda-feira tem chance de frio de 0 grau. Muita geada nessa manhã de segunda-feira, geada para toda a serra. À tarde de segunda-feira, 17 graus. Então aproveite o seu feriado de 7 de setembro, mas muito bem agasalhado. Te desejo excelente, abençoado dia, final de semana e feriado. Saudações meteorológicas.
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0: 11 horas pontualmente, bom dia pra você, bom sábado. Olha, setembro chegou junto com ele, né, gente? Setembro amarelo. É, olha, dia 10 deste mês é oficialmente o Dia Mundial da Prevenção ao Suicídio, mas a iniciativa acontece durante todo o ano. Atualmente, o Setembro Amarelo é a maior campanha anti-estigma do mundo. Em 2024, o lema foi, por exemplo, se precisar, peça ajuda. E diversas ações já estão sendo desenvolvidas. Isso foi a campanha de 2024, mas ela continua valendo, né? Se precisar, peça ajuda. O suicídio é uma triste realidade que atinge o mundo todo e em geral, né? Grande prejuízos à sociedade. De acordo com as últimas pesquisas realizadas pela Organização Mundial da Saúde, teve aí registrado mais de 700 mil suicídios em todo o mundo, gente. É lamentável, né? É, todos nós devemos atuar ativamente na conscientização da importância que a vida tem e ajudar na prevenção do suicídio, né, gente? Então vamos lá, né? Vamos fazer a nossa parte, ajudar as pessoas, se aproximar, dar conselhos, não jogar no fundo do poço, né, gente? Não, aí não vai ajudar, né? É, a gente não sabe o dia de amanhã. Vamos ter empatia, ajudar as pessoas, dando apoio, dando conselhos para que realmente essas pessoas possam sair do fundo do poço e não tirar a sua própria vida, tá bom? Tá aí então valendo o Setembro Amarelo. 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
0: 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Bacana, gente, bacana, um abraço para vocês, bom dia, 12 graus é a temperatura, amanhã de sábado.

0: Obrigado pelo carinho, obrigado por estar junto da gente nesta manhã fria, né? A gente precisa dizer assim, né? A gente ouviu a previsão, final de semana com frio, né? Com frio, então procure se cuidar, cuidar da tua integridade, cuidar da tua família, e o frio volta, né? Eu não duvido nada que logo mais vai ser quente, e assim vai, né? Tira o casaco, coloca o casaco, e assim vai, chuva, sol, é, o gaúcho é muito forte, não é verdade? Um abraço pra vocês, um abraço, obrigado pelo carinho, tudo de bom, meu amigo, minha amiga, no que você esteja fazendo e o que você vá fazer, né? Na parte da tarde também, que Deus te proteja, te abençoe e te faça companhia. Vem chegando mais música bonita aqui na nossa programação e não perca a hora, hein? 11:04.
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5: Muito bem, 11 horas 15 minutos, manhã de sábado, forte abraço, obrigado pelo teu carinho, obrigado pela tua audiência, pela tua companhia. 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Um bom dia para vocês, 11 horas 16 minutos. Você está aqui na Vox FM 98,3. Como é que tá aí o teu sabadão? Tudo certo, tudo tranquilo, dentro da normalidade? Ah, que bom, hein? Que bom que esteja tudo bem. E o almoço aí tá tudo certo. Então tá bom, eu fico muito feliz mesmo. 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

0: 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Muito bem, olha, a gente falando um pouquinho aqui de esporte, não queria falar, né? Eu falo, não falo. Vamos falar de Carlos Vinícius, né? Que foi o protagonista no Grenal, né? Era pra ser expulso, mas aí tinha algo bom reservado pra ele no segundo Grenal, né? Olha, Carlos Vinícius é direto sobre a renovação de contrato com o Grêmio. Ele é o autor dos dois gols da vitória do Grêmio em 3-1 sobre o Inter na quinta-feira pela Copa do Brasil. O atacante Carlos Vinícius voltou a ser destaque no time tricolor. Após a classificação para as semifinais, o centroavante foi questionado sobre seu futuro no clube. Tratou da possibilidade de renovação do contrato. Carlos Vinícius afirmou que está concentrado no momento vivido pelo Grêmio e evitou antecipar qualquer definição sobre sua permanência. E aí, amigos tricolores, Carlos Vinícius tem que renovar ou não? Qual a sua opinião? Tem muito clube interessado aí, né? Enfim, gostaria da tua opinião aí aos amigos tricolores. 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
0: É muito bom estar na tua companhia nesta manhã maravilhosa, né, gente? Ah, Loirima, tá nublado, e daí? Não importa. Importante que você esteja bem. Cada um faz o seu dia, não é verdade? Pra mim tá ótimo assim. É isso aí. Grande abraço, tudo de bom. 12 graus a temperatura. 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Bacana, vamos seguindo e vamos atendendo participações aqui no 996909830. Minha amiga Baixinha da Cunha, bom dia. Ela quer parabenizar a irmã Lourdes, que ontem esteve de aniversário. Que Deus a abençoe com muita saúde, paz, sucesso e tudo de melhor. Qualquer música do Magia. Baixinha, beijo no teu coração, obrigado pelo carinho, obrigado por estar com a gente. Parabéns pra tua irmã aí, a Lourdes, felicidade, muitos anos de vida, que Deus a abençoe e a proteja todos os dias, tá bom? Minha amiga Iria, na nossa companhia, diz ela, e o nosso Inter. Sem comentários, diz ela, né? Gostaria de ouvir a música com Eduardo Costa, a sua escolha. Valeu, um abraço, meu, dona Iria. Tudo de bom, vamos firme, né? Não vamos desistir. Um dia a gente, as coisas vão mudar, né? Mas só não sei que dia, né? Mas a gente tem que ser otimista, né? Um abraço, fica bem, bom fim de semana. Vem chegando mais música, em seguidinha a gente volta pra passar a régua na nossa participação desta manhã.
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Banda musical Magia, nunca aos domingos. Você ouviu aqui na nossa programação, 11 horas 28 minutos, 14 graus, temperatura em elevação, 14 graus a temperatura. A gente vai passando a régua, encerrando a nossa participação.

0: Nesta manhã de sábado, agradecendo a cada um, que estiveram com a gente aí desde das 9 horas da manhã, nosso muito, muito obrigado de coração. Tenham todos um excelente sábado, eu estarei de volta amanhã com o programa Sem Fronteiras e te convido a participar aqui na nossa programação. Permaneça na Vox, a Vox você já sabe, tem conteúdos para ouvir toda hora na sequência, então você fica com mais música. É claro, tem o programa da paróquia, tem horário político para quem gosta, né, gente? É também, é um dos conteúdos no momento e tem o programa da Serfox e muito mais, né? Música programada aí para você curtir o teu sabadão. Um abraço a todos, fiquem todos com Deus, eu volto amanhã.
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10: A nossa fraterna saudação, desejo de um bom dia a você, irmão e irmã, que nos acompanha, que reza conosco através deste nosso programa da Paróquia Sagrado Coração de Jesus, aqui de Nova Bassano, momento em que nós

nós nos encontramos com Deus através da sua palavra, também somos motivados por ela a participar das atividades, das programações da nossa paróquia, das nossas comunidades, de uma forma especial nesses dias em que nós estamos nos preparando para viver a nossa Romaria em honra ao Senhor Bom Jesus, momento de renovar, fortalecer a nossa fé, o nosso seguimento ao nosso Mestre. O Evangelho deste final de semana é de Mateus, capítulo 18, versículos 15 ao 20. Naquele tempo, Jesus disse aos seus discípulos: se o teu irmão pecar contra ti, vai corrigi-lo, mas em particular a sós contigo. Se ele te ouvir, tu ganhaste o teu irmão. Se ele não te ouvir, toma contigo mais uma ou duas pessoas, para que toda a questão seja decidida sob a palavra de duas ou três testemunhas. Se ele não vos der ouvido, dizei à igreja. Se nem mesmo a igreja lhe ouvir, seja tratado como se fosse um pagão ou um pecador público. Em verdade vos digo, tudo o que ligardes na terra será ligado no céu, e tudo o que desligardes na terra será desligado no céu. De novo vos digo, se dois de vós estiverem de acordo na terra sobre qualquer coisa que quiserem pedir, isso lhes será concedido por meu Pai que está nos céus. Pois onde dois ou três estiverem reunidos em meu nome, eu estou aí no meio deles. Palavra da salvação. Glória a vós, Senhor. Ao recordar um famoso episódio da vida do rei Davi, Jesus não está apenas confrontando os fariseus e mostrando sua hipocrisia ao engessar a lei mosaica. Ao mesmo tempo, Jesus afirma sua própria divindade, mostrando que é maior do que Davi, considerado o maior líder político de Israel, e maior do que Moisés, considerado o maior líder religioso de Israel. Jesus é o Senhor, Senhor do sábado, porque é o Filho do homem. Jesus é Deus que veio ao mundo para nos salvar. Tudo, portanto, também o sábado, está a serviço da salvação e recebe novo significado em Cristo. Daí o domingo, o dia do Senhor, que representa no cristianismo aquilo que é o sábado no judaísmo, ser um dia de encontro, de fraternidade, um dia de festa, de alegria, de louvor a Deus, um dia de celebrarmos a ressurreição do Senhor. E assim nós queremos também partilhar a programação da nossa paróquia, das nossas comunidades para este final de semana. Hoje sábado, às 14 horas, missa na capela Nossa Senhora Auxiliadora, às 15 horas, missa na capela São João, às 18 horas, missa na Igreja Matriz, às 19 horas, missa na Vila Bassanense, domingo dia 6, 9 horas, missa na Matriz, também às 9 horas, missa na capela São Brás, 18 horas, missa no bairro Cristo Redentor. E também queremos reforçar o convite para que nós possamos juntos participar da programação da nossa Romaria. Estamos chegando ao final já das nossas visitas e na próxima semana, na quinta-feira, nós iniciamos o nosso tríduo com a chegada da imagem do Senhor Bom Jesus, onde celebraremos a missa em frente ao santuário, faremos uma missa campal para festejarmos, louvarmos a presença do Senhor Bom Jesus em nosso meio. Também na sexta-feira, 19h30, a missa na Igreja Matriz, no sábado, a nossa procissão luminosa, esse momento tão bonito, tão intenso, onde nós levaremos as nossas velas, iluminando os nossos caminhos, iluminando as nossas vidas, representando a luz de Cristo, que nos ilumina sempre, também diante das nossas necessidades. Então, o convite para participarmos juntos dessa procissão, a saída às 19h30, em frente ao posto Pedrotti, que cada um possa levar a sua vela. Também nós, como é costume já, motivamos as pessoas para que enfeitem as suas casas, as fachadas dos seus comércios, para que possamos criar um bonito espírito e um clima de Romaria em toda a nossa cidade. E também, dia 13, dia da Romaria, que nós possamos, como igreja unida que somos, celebrarmos, rezarmos todos juntos neste dia. E assim desejamos a todos que nos acompanharam, que rezaram conosco, a bênção do Deus Todo-Poderoso, Ele que é Pai, Filho e Espírito Santo. Amém.

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31: 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Programa seu dia comigo, meteorologista Kátia Braga. Falando em vento, o domingo vai ser com vento também, mas com um pouquinho mais de velocidade. Pode passar dos 35 km por hora o vento no domingão, chegando a 40 em algumas cidades. O céu vai ficar nublado também pela manhã cedinho, céu encoberto. Depois o solzinho aparece entre nuvens. À tarde, ele vai até tentar sair. E ele sai um pouco, mas em curto espaço de tempo. 6 graus na manhã de domingo, à tarde 10. Mas é à noite que o frio pega. 3 graus a temperatura no domingão à noite. Te prepara. Nova Bassana e região, com temperatura que vai caindo ao longo das horas do domingo para segunda-feira. E a segunda-feira tem chance de frio de 0 grau. Muita geada nessa manhã de segunda-feira, geada para toda a serra. À tarde de segunda-feira, 17 graus. Então aproveite o seu feriado de 7 de setembro, mas muito bem agasalhado. Te desejo excelente, abençoado dia, final de semana e feriado. Saudações meteorológicas.
32: Previsão do tempo.
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34: Muito bem, estamos no ar com o nosso informativo da Serfox, atualizando você com as nossas informações, aqui com a participação do presidente da Serfox, Dalito Santos Tandim, e também do vice-presidente da Serfox, Zeca Noato, aonde vão estar falando sobre a semana da cooperativa, as iniciativas, aquilo que foi tratado, aquilo que foi organizado, tendo em vista que a semana que vem também temos o feriado, um feriado importante do 7 de setembro. Começando aqui com o bom dia do presidente. Bom dia, presidente.
35: Bom dia, Jota. Mais uma vez agradecer às ondas amigas desta emissora para cumprimentar o conselho, nossos delegados representativos, nossos colaboradores e também os nossos associados. Uma semana cheia, né? Começamos dia primeiro uma reunião mensal onde a gente reúne todos os colaboradores para agradecer, né? Agradecer eles pelos resultados conquistados, pelos atendimentos, clarear um pouco a governança da cooperativa, o plano estratégico, faturamento, enfim, foi feito uma reunião baseada nessa forma. Os prejuízos dos temporais também foi levado ao conhecimento deles. E traçando outras atividades que nós entendemos que era importante, Jota, que nós conseguimos trazer o pessoal da Toyota, Lajeado, para dar um treinamento, um bate-papo com nossos motoristas, como usar as caminhonetes, quando é para traçar, aonde traçar, para bloquear, né? Tudo isso para nós ter uma manutenção, uma operação adequada e também, né, aproveitar todos os recursos que as caminhonetes têm. E também, né, importante, Jota Júnior, usar bem para dar menos mecânica. Né?
34: Deixa eu dar um bom dia aqui para o vice-presidente Zeca Noato, que também

0: esteve acompanhando essa importante reunião lá em Casca. Bom dia, Zeca.
1: Bom dia, Jota Júnior. Bom dia, nossos ouvintes da rádio, dessas emissoras aí que compõem toda a rede de abrangência da Serfoc, Jota Júnior. E antes de falar na reunião, o presidente que vai comentar esse assunto, eu quero levantar um assunto que está muito pertinente, que nós estamos iniciando e já foram iniciadas a Semana Farroupilha, né, Jota Júnior?
0: Com acendimento à chama em muitos municípios, inclusive.
1: É, uma homenagem aí à entidade, né? A gente esteve participando, né? Ontem à noite com o presidente aí, em São José do Herval, uma homenagem que o CTG, que desse do Herval, aí homenageou o Sicredi, né, presidente? Uma festa muito bonita, né? E os gaúchos se divertem, os cavaleiros nessa época aí, né? Representam, é homem, é mulher, é criança, né? Aí o sentimento farroupilha, né? E em seguida o sentimento farroupilha, mas logo aí no dia 7 também temos o nosso Semana da Pátria. O Brasil que está precisando de um bom sinal, de um bom caminho, né, Jota Júnior? E é isso que a gente espera aí do patriotismo brasileiro, que demonstra aí também, né, que o Brasil é um país muito rico, um país muito inteligente, de muitas pessoas, apenas que às vezes tomemos certos rumos aí, né, que o brasileiro sente e no dia a dia aí sofre para poder sustentar a sua família. A gente sempre espera a melhora, né, Jota Júnior?
0: Com certeza. No último programa a gente estava um pouco aflito com relação à questão dos temporais que estavam marcando estragos. No fim, a nossa região aqui dá para dizer que escapou, né, Zeca?
1: Bom, o presidente foi falar na reunião que a gente teve em Casca e nessa reunião foi abordado, mas esse assunto, né, eu vou adiantar um pouquinho, o presidente vai confirmar. A gente, né, teve um prejuízo na área de abrangência da Serfoc nesse temporal, né, e a gente já tem a soma que ultrapassou R$400 mil. Esse número que a gente acabou de falar, Jota Júnior, é uma despesa que o nosso associado paga, sai do bolso do associado, tá? Isso tem que ser dividido, é um prejuízo, mas a gente não tem o que fazer na natureza, em certas partes, mas uma grande culpa desse prejuízo é nós mesmos como associado, né? Nossos próprios associados, que não permitem que a gente faça a limpeza adequada das limpezas de rede. Esse prejuízo que deu de R$400 mil, o presidente pode falar, uma única árvore em Dois Lajados foi causante de uma grande parte, uma única árvore que caiu em cima da rede. Deu um prejuízo muito grande.
0: Porque daí uma árvore quebra postes, arrebenta fio, vai trazendo um transtorno em escala.
1: É que nem o efeito dominó. Quando cai uma árvore da rede, os fios puxam 2, 3, 4, 5, 10 postes e vão quebrando. Né? E esses temporal aí não sabe nada que veio o vento. Então, uma rede que está passando por meio de uma vegetação alta, principalmente de eucalipto e de pinos, corre sempre o risco. Ainda, isso foi um assunto que deu e tem vários pequenos assuntos que bate um galho, cai a chave, fica um monte de casas sem fornecimento de energia. Então, tudo isso, o presidente nosso tem uma proposta que vai ser debatido ao longo, nós estamos visitando os municípios, né? Já teve contato com várias entidades e a gente vai propor para o nosso associado. Tem como nós evitar muitos desperdícios de dinheiro, tem como nós evitar muita cadeia de luz, né? Se nós agirmos correto, dentro da lei, nada fora da lei, porque tem um espaço, já tem que ficar claro, isso é normas da ANEEL. Nós temos um certo espaço onde passa a rede, que é rede pública, e onde passa a rede pública ninguém pode proibir, isso é questão da União, né? A ANEEL permite que seja derrubado 30 metros de vão de espaçamento, 15 para cada lado, tá? E a gente até hoje não estava fazendo isso, mas vamos ser obrigados a tomar essa atitude, visto que o El Niño, visto que o clima está mudando, e isso aí vai acontecer muito. É claro que numa vegetação de eucalipto muito alta, isso, né, não vai resolver 100%, mas 90% resolve do problema.
0: E 90% é uma porcentagem bastante grande. Convenhamos, né?
1: Nós podemos evitar mitigar essa despesa aí quase que por completo. Mas por isso a gente vai fazer uma campanha, o presidente já encabeçou essa campanha, está levando os conhecimentos nas reuniões, que nós temos que limpar a vegetação perto da rede. E vai dar uma oportunidade para o proprietário. Entendeu?
0: Não é uma decisão muito simpática às vezes, presidente, mas necessária, porque tu não pode pensar só no proprietário ali daquela onde passa a rede, tem que pensar no conjunto de todas as famílias que ficam sem luz numa situação dessas aí, de uma

0: queda de uma árvore, por causa que a limpeza de rede não foi feita conforme a própria ANEEL ela orienta.
1: Sem dúvida, Jota. Esse é o caminho. Essas são ações que não é simpática, né? Porque todo associado tem uma atividade, né? E tem atividade que ela exige uma energia de qualidade, né? Então nós vamos tomar as decisões. Ontem foi debatido na regional de Casca, nós já temos discutindo com os associados. Coloquei para eles primeiro passo, Jota, prejuízo desse temporal que deu 411 mil. Então isso é muito prejuízo, e aí todo ano é 700-800 mil de prejuízo. Nós estamos deixando de investir ainda em qualidade da energia, comprar carro moderno para ter uma agilidade, religador, enfim. Então foi debatido e eles aprovaram, né? A partir do ano que vem nós vamos trabalhar com uma faixa de 30 metros. Desses 30 metros, 7 metros, 4 metros e 3 do outro da rede, não vai ser colocado nada. Pode plantar feijão, milho. Os outros 23 metros, nós vamos dar uma oportunidade de cada proprietário retirar uma árvore, um eucalipto, uma acácia, um pinus. Né? A Cefox vai fazer uma doação de mudas de erva mate, de bergamoteira pucã, de laranja, de louro, e eles vão ter uma outra renda, né? Então nós vamos trabalhar assim. Então é um trabalho muito forte que nós vamos debater nessas 6 reuniões nas regionais, né, Zeca? E vamos pedir o apoio da comunidade. Vamos buscar parceria com as prefeituras, com a Emater, com a FUBRA, enfim, vamos se unir para que nós possa resolver esta situação.
0: Porque tem plantações mais rasteiras que eu acredito que não seja o grande problema, Zeca. A maior parte eu acredito que seja a plantação, às vezes, do eucalipto, quando pega uma árvore grande, né?
2: A vegetação normal, ativa, ela é difícil, a árvore que atinge a alta rede, né? Uhum. Mas o eucalipto e o pino, sim, eles atingem, porque quando o eucalipto fica muito velho, ele tem 50 metros de altura, 60 metros de altura. Isso não pode ter, não pode estar perto da árvore. O eucalipto, para atingir aí uma rede de luz, aí basta 3 anos, já está atingindo a rede de luz. Então não adianta ir lá cortar hoje, tu tem que cortar aqui 2, 3 anos de novo, e não adianta. Então tem que ser retirado isso debaixo da árvore. Nós temos que cumprir a legislação da ANEEL. E essa é a proposta que o presidente está levando, que encampando, que todos nós temos que campar, a bergamota, que o presidente falou. Isso aí é uma fruta que vende, né? Se alguém quiser plantar, a laranja vende. O louro, nós tivemos lá em Dois Lajados, o presidente pode falar sobre isso também, é um bom investimento. A erva também. Então, cada árvore que tu retirar, a Cefox dá 2 mudas, o produtor vai ganhar com vantagem. Outra coisa, vai ter energia de qualidade, não vai faltar energia na propriedade, porque é bem simples. Nós temos plantação de eucalipto em toda a nossa região, principalmente Barros Cassal, Fontoura, São José do Herval, que aí tem um mato de eucalipto, uma rede cruza pelo meio, e ali à frente tem 1000 unidades de consumo. Dá um problema aqui, nós ficamos com 1000 unidades de consumo, né? Moradores ali sem energia. E aí, com quem é que eles ficam bravos? Com quem eles têm que se queixar? Com a Cefox. Então nós temos que tomar a providência. Não pode um produtor colocar a vida, né, o funcionamento de comunidades inteiras que cruzam. Porque é que nem nós falamos de antes. A rede de energia é que nem uma via pública. Ela de livre passagem, está lá na Constituição. Nós não podemos intervir, ninguém é nosso cidadão. Não é porque você é sócio da Cefox, é em qualquer rede. É em qualquer rede. Então, Jota, eu te digo o seguinte: nós estamos encarando este projeto de iniciativa do nosso presidente como uma grande solução para esse tipo de prejuízo que nós viemos tomando e vamos tomar, se não tomar a providência. E a gente sentiu ontem, né, presidente, só para me encerrar, nós sentimos ontem na reunião de Casca que todos os delegados, e houve um número significativo de participantes, às 2 horas da tarde, e de associados que estavam lá, que inclusive depois fizeram demanda solicitando limpeza de rede na região. Na unanimidade de quem estava presente ontem, o presidente perguntou se as concorrentes, todos eles, e alguns disseram que teria que ser mais, né, de tanto que causa problema em todas as regiões. Então é muito importante, é um anseio da comunidade que está pedindo, nós temos que fazer aquilo e nós vamos cumprir a legislação, nada fora da legislação. Esse assunto é um assunto que tinha que ser abordado e que nós temos

0: abordar sempre.
1: Tá certo. Já vamos passando para o final do nosso informativo, então, presidente, deixar espaço para suas considerações finais.
2: Nessas ações, a gente pede muito apoio dos nossos associados, dos familiares, né? E sempre pedindo, né, Jota? Proteção, equilíbrio, inteligência, para nós continuar trabalhando no rumo certo do Grupo Serfox. Paz e bem.
0: Obrigado a todos, né? Um bom final de semana e um feriado que seja, né, tranquilo, e cada um faça sua parte para honrar a nossa paz e a nossa chama crioula.
1: Tá certo. Com, se cuidando principalmente quem vai pegar a estrada, né, gente? Não abusando da velocidade, cuidado muito grande aí na estrada, tá bom? A gente volta semana que vem, se Deus assim nos permitir. Até mais, tchau, tchau.
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0: Vê que eu te faço um estrago.
1: Todo mundo tá.
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9: Neymar, capitão do Santos, utilizou suas redes sociais para tecer críticas ao gramado do estádio do Santos, na Vila Belmiro. Neymar sofreu uma lesão muscular na noite da última quarta-feira. Queria dar os parabéns ao nosso responsável do campo da Vila Belmiro. Ontem foi o pior gramado que a Vila já teve. Cheio de buracos porque fizeram descompactação dia antes do jogo. Inacreditável. Além de jogar contra o adversário, nós jogamos contra o campo. Segundo Neymar, não foi à toa que 3 jogadores sentiram no primeiro tempo. Parabéns, viu? Ótimo trabalho de... Neymar sentiu incômodo na coxa no final do primeiro tempo.
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0: 3:23.
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3: O atacante Gabriel Martinelli foi anunciado oficialmente nessa quinta-feira como jogador do Al Hilal. O atacante trocou o inglês Arsenal pelo clube saudita. Seu contrato é válido até 2030. A negociação chegou a 70 milhões de euros.
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6: 18 para as 4.
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1: Vai, boiadeiro!

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12: As tendências de cuidados com a pele estão sempre ganhando novidades para aprimorar os resultados. O uso de produtos no skincare caseiro, por exemplo, é muito buscado para aliar praticidade aos ingredientes menos invasivos. Uma técnica bastante utilizada consiste na aplicação de gelo no rosto. Essa é uma prática milenar, capaz de trazer diversos benefícios para a pele facial, desde amenizar inchaços até fazer a maquiagem durar mais.
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0: 14 para as 5.
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7: Nessa sexta-feira, o Mônaco derrotou o PSG de virada por 2-1 em pleno Parque dos Príncipes em Paris, e jogo válido pela terceira rodada do campeonato francês. Lembrando que o Mônaco é treinado pelo brasileiro Felipe Luiz, ex-Flamengo. O técnico conquistou sua terceira vitória no campeonato francês, assumindo a liderança da competição.
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0: 6 para as 8.
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10: Nessa sexta-feira, em jogo válido pela terceira rodada do US Open, a tenista Arina Sabalenka parou a partida para alertar a árbitra sobre um forte cheiro de maconha que chegava à quadra. A tenista surpreendeu a todos. Alguém está fumando maconha. Você poderia fazer alguma coisa? Está muito forte. Não é a primeira vez que tenistas reclamam do cheiro da erva e da distração provocada durante as partidas em Flushing Meadows. Lembrando que a maconha é permitida para adultos em Nova York, mas fumar não é permitido dentro do complexo do US Open.
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0: 8:11.
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3: Existe uma teoria que se chama 90-10, onde uma pessoa tem 90% daquilo que você procura em algo.

0: 8h25.
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